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3: Quatro e 42.

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2: Campus FM 5:25.

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6: Sempre 4.9. 5:47.

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4: Campus FM 6:27.

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3: Campos FM 6:43.

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4: 7 horas.
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1: Pra vocês, com vocês, Robbie Roger, franguinho na panela. Vamos pro meu sertão, meu povo.

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2: Campus FM 7:45.

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8: Oito e 26.

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2: 8:32.

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0: 8h47.
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1: 52.
2: E aí, Léo? Vamos fazer nossa parte?

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Bom dia! Como vai você? Tudo bem? É um prazer enorme estar aqui fazendo companhia para você novamente nesse sabadão gostoso, sabadão ensolarado aqui em Campos do Jordão. E vamos juntos até as 11h30 da manhã. Eu sou o poeta Tony Charles, levando amor, levando alegria, descontração e tudo que há de melhor para você. E a partir de agora você pode fazer a sua participação no 996350367, linha aberta exclusiva para você fazer o seu pedido musical, mandar para a pessoa que você mais ama, para a pessoa que você mais gosta.

Hoje, sabadão, portanto, dia 22, né? 22 de agosto de 2026, agora 9 horas e 14 minutos. Esse é o programa Toca Tudo da Campus FM, que vai ao ar todos os sábados, das 9 às 11:30 da manhã. Para você que me ouve através das ondas sonoras, você que me ouve através dos aplicativos, seja muito bem-vindo. Em qualquer canto desse planeta, em qualquer canto desse mundo que você esteja me ouvindo, obrigado pela sua sintonia.

Nós somos todos cheios de falhas. Somos cheios de erros e imperfeições. Mas também somos humanos, mas também somos cheios de sonhos, de amor, de fé, de gratidão. Somos repletos de esperanças e feitos de altos e baixos, de fracassos e conquistas. Nós temos muitos aprendizados, lições, somos feitos de medo e de coragem, de paciência e de braveza. Nós somos o equilíbrio, somos as nossas próprias construções. Nós somos os retalhos que criam. E também somos tudo aquilo que criamos para a nossa vida, pois viver é reerguer-se após as quedas. É ter fé que as coisas vão de dar certo e enraizar tudo aquilo que faz bem. Para que eu possa colher bons frutos, então lembre-se, você tem permissão para mudar de carreira, para se vestir de uma forma que quiser, para seguir os seus próprios sonhos e escolhas, para seguir os seus próprios valores. Então faça valer a pena, faça a sua própria validade, seu próprio caminho, seu próprio modo de ser, de viver, pois você é o suficiente, você é muito mais forte do que aquilo que acredita ser. Pois lembre também que a vida não tem manual, ela tem momentos. Nós temos dias de calma, dias de caos. Temos horas que o peito sorri, outros que tudo aquilo aperta. A gente acerta, erra, aprende, se perde, se encontra, muda de caminho. Há dores que ensinam e amores que curam. Pois há pausas que salvam e recomeços que libertam. Pois a vida é isso. É um vai e vem bonito de tudo que se faz sentir. Então respire, deixe fluir o tempo que se encarrega de tudo. Também tenha paciência para as dificuldades, tolerâncias para as diferenças e benevolência para os equívocos, misericórdia para os erros. Dê perdão àquelas ofensas e tenha equilíbrio para os desejos. Tenha sensatez para fazer as suas escolhas e sensibilidade para os seus olhos. Ah, que delicadeza! Então tenha delicadeza para lançar as suas palavras e coragem para as provas. Tenha fé para as conquistas e amor para todas as ocasiões. Porque a vida, ela tem quatro sentidos, tá? Amar, sofrer, lutar e vencer. Quem ama sofre, quem sofre luta e quem luta vence. Então por isso ame muito, sofra pouco, luta bastante e vença sempre. Ame sempre, perdoe quantas vezes for necessário. Cale quando for precisar. E jamais despreze ou seja indiferente com aqueles que fazem de um tudo para te cuidar. Porque pior que não saber amar é um dia acordar e sentir a ausência de quem a gente nunca soube valorizar. Então dê valor àquelas pessoas que te amam. Dê valor àquelas pessoas que estão ao seu redor, seus parentes, amigos, familiares. Mas seja você, seja aquela pessoa boa, dócil, amável. Porque tudo nesse mundo tem o retorno, né? Então se a gente sabe amar as pessoas, se a gente sabe perdoar, a gente leva cura e recebe cura para o nosso coração, para a nossa alma e os nossos sentimentos. Então seja sensível com as pessoas, pois assim você trará coisas positivas para você também.

Aí você acabou de ouvir Alan e Aladim, Canção da Família, música tema de abertura da nossa programação, né? Você está ouvindo Campus FM 104.9, a rádio que vai longe para buscar o carinho da sua audiência e tocar fundo no seu coração com as músicas que você gosta de ouvir, aquelas músicas gostosas que faz o coração virar de bico para cima. E chegando agora aí para agitar o nosso sabadão, esse dia ensolarado aí, né? Para você tirar o pé do chão, dançar, divertir, tomar aquela brejinha. Gina e Geno, agita

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1: A Campus FM 104.9, você sempre em primeiro lugar no carinho da nossa audiência. Agora 9 horas e 27 minutos, eu sou o poeta Tony Charles, levando amor, levando alegria, levando descontração no seu rádio, em qualquer canto desse planeta, que você esteja me ouvindo através das ondas sonoras 104.9, através dos nossos aplicativos.
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1: E você pode estar participando, nosso telefone é o 996-996-350367, linha aberta exclusiva para sua participação.

0: E vamos mandando aí os nossos abraços, né, as pessoas que estão ouvindo a gente aí, você que me ouve em Itajubá, Santa Rita do Sapucaí, Piranguinho, Cachoeira de Minas, Conceição dos Ouros, Pouso Alegre, Paraisópolis, Brasópolis, você que me ouve aí em São Bento do Sapucaí, Santo Antônio Pinhal, Sapucaí Mirim, você que está ouvindo a gente em Taubaté, Tremembé, Caçapava, Pindamonhangaba, toda a região, né, através dos nossos aplicativos em qualquer canto desse planeta. Obrigado pelo seu carinho, obrigado pela sua sintonia.
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0: Eu quero mandar um abraço aí pro meu amigo Felipe Ramalho, né? O Felipe mais conhecido como Chiquinho. É o Chiquinho lá da forneria Ramalho, né? Ele que abriu aí uma pizzaria chique pra caramba, viu? Tá, olha, uma das pizzarias mais chique aqui de Campos do Jordão. 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E a pizzaria dele é chique mesmo. Tô fazendo esse jabazinho aqui porque eu sou amigo dele e eu tenho certeza que ele vai estourar, que ele vai explodir lá, porque além de ficar bonito, ele tem um atendimento de primeira. É, ele também faz aquela massa dele, é uma massa de longa fermentação, que ela fica 48 horas, né? Fermentação natural. Então o Chiquinho tá de parabéns aí, tá bom, Chiquinho? Qualquer hora eu vou passar aí pra tomar aquela brejinha, tomar aquele aperitivo que você sabe que eu gosto de tomar, né? Comer aquela pizzinha aí. Então ele abriu aí faz poucos dias, né? 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Então o Chiquinho tá de parabéns. Parabéns pra você, Chiquinho, e todos os funcionários da Forneria Ramalho. Desejo tudo de bom pra você, tá bom, meu parceiro? Eu só não sei mais ou menos o horário de funcionamento, mas eu creio que funciona somente à noite, né? Então, mas quando eu tiver mais informações, eu passo pra vocês aí. Grande abraço pra você, meu amigo Felipe, aquele abraço aí, um bom dia, um bom trabalho. E pra ele eu ofereço agora o som de Gian Giovanni, Nem Dormindo Consigo Te Esquecer. Vamos dar aquele mergulho no passado, aquele flashback gostoso. 9 horas e 30 minutos, esse é o Toca Tudo.

0: Campos FM 104.9, você acabou de ouvir Jean Giovanni, nem dormindo consigo te esquecer.
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0: É, foi para o pessoal lá da Forneria Ramalho, aqui no Floresta Negra, né? Meu amigo Felipe, grande abraço para você, para Maria, para Manuzinha, enfim, para todos eles lá, né, que estão ouvindo a 104.9, prestigiando a nossa programação.
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0: E o meu abraço agora vai para ele, meu amigo José Luiz Damas, né? É, meu vizinho lá. Damas, grande abraço pra você, pra dona Neuza Damas também, pra Ana Valéria, Paulinho Gadinho, enfim, toda a família Damas sintonizados aí ouvindo a nossa programação. O Damas é meu irmão, é meu amigo, é meu parceiro, tá lá morando do lado meu, né? Ele morando do lado meu, não, eu que moro do lado dele. Damas, aquele bom dia pra você, diz que vai na feira daqui a pouco, né? Comprar aquele alface fresquinho, vai ter churrasco amanhã, Dama, ó. É, alface, aquela saladinha pra acompanhar o churrasquinho, isso é bom demais, né? Então, pro Damas, pra Dona Neuza, toda a família deles, como o primeiro bloco nosso aí é de músicas mais antigas, né? Eu trago Gilberto e Gilmar, em poucas palavras. Agora 9h35 é pra você, Damas, pra você, Dona Neuza.

0: Aí você acabou de ouvir Gilberto e Gilmar em poucas palavras. Foi lá pro Damas, pra Dona Neuza.
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0: É isso aí, chegando por aqui Jorge Luiz e Fernando, Riozinho amigo, né? Essa daí eu quero dedicar, deixa eu ver pra quem aqui. Essa daqui vai pra Silvia Helena, né? Bom dia, manda um alô, estamos te ouvindo. É a Silvia Helena, o Silvio, a Maiara, o Edson, a Aurora. Bom dia pra vocês.

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6: Nove e 48.
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8: Começa Salvador!
9: Campos FM 104.9, você sempre em primeiro lugar no carinho da nossa audiência. Agora 9 horas e 48 minutos. Você está ouvindo a melhor programação do seu rádio. 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E vamos mandando os nossos abraços, mandando os nossos bom dia, né? Quero mandar um bom dia agora para minha comadre Isabel, lá no Condomínio Florestal Clube, né? Ela está ouvindo a 104.9 com o Afonso. Meu compadre Afonso também da sintonia, ela oferecendo a próxima música aí para o filho Vinícius, para a Nora Fran, né? E também está oferecendo aí para os netos Arthur e Brian e a todos que estão ouvindo a 104.9. Para ela eu trago agora sucesso de Mariah Carey, Ero. Muito bonita essa música, né? As 9h49 é para você, minha comadre Isabel. Grande abraço, um bom final de semana.

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1: É, 104,9, Campus FM, a rádio que vai longe para buscar o carinho da sua audiência. Essa aqui vai para minha colega de trabalho, Marcele, ela que está ouvindo lá no Jardim Embaixador. Ela, o esposo, o Tatu e a filha Maiara, e também a dona Sônia, lá no Rio de Janeiro, em Cachoeira do Macacu. Grande abraço para vocês. Henrique e Juliano, amor dos outros.

0: Aí você acabou de ouvir Sucesso de Henrique e Juliano, Amor dos Outros. Foi pra minha amiga, a Marcele, né? Lá no Jardim Embaixador, pra ela, pro esposo Tatu, também pra filha Maiara e também pra mãe, né? A mãe dela que está nos ouvindo lá em Cachoeira do Macacu, no Rio de Janeiro. Grande abraço pra vocês, obrigado pelo carinho, obrigado pela sintonia. É bastante gente ouvindo a nossa programação, tem também o Eduardo lá do Barrado, né? Eduardinho que está nos ouvindo e nos mandou um áudio aqui, vamos ouvir o áudio do Eduardo do Barrado, ele que vai falar comigo agora. Bom dia, Eduardo. Opa, falhou.
1: Bom dia, Tom Charles, que Eduardo Barrado, eu quero pedir uma música, Peão Todo Tatuado, se é pra todos os ouvintes, Campos e Felicidade.
0: Então, atendendo aí, Eduardo, lá do Barrado, chegando aí o Peão Todo Tatuado, com o Geninho e também a minha querida Mariana Fagundes.
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0: 10 e 7.
1: Campos FM 104.9, agora 10 horas e 7 minutos. Eu sou o poeta Tony Charles. Campos FM 104.9, agora 10 horas e 7 minutos.

0: 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Quero mandar um abraço também para o pessoal lá do Depósito Oliveira, ouvindo a nossa programação. Um grande abraço para vocês. Pessoal lá da Pizzaria Ramalho, no Floresta Negra. Alô, alô, meu amigo Felipe. Aquele abraço para você, né? Pizzaria Ramalho, uma das melhores, mais badaladas pizzarias da cidade, né? Abriu agora esses dias. Aqui uns dias vai ser nosso parceiro comercial e também. E tem um áudio pra gente ouvir. Quem vai falar comigo agora é o Casa Grande. Alô, Casa Grande, bom dia.
1: Bom dia, seu Tony. Bom dia a todos os ouvintes da Campus FM 104.9. Estamos mais uma vez aqui na audiência hoje. O Casa Grande e o Paulo. E o Paulo vai fazer um pedido, hein? A música dele é Vou Festejar, da Beth Carvalho. Um bom final de semana e um bom domingo a todos.
0: É isso aí, um grande abraço pra você, um bom final de semana, meu amigo Casa Grande. Eu não encontrei a música que você pediu aqui na nossa grade, tá? Mas vou tocar uma outra aí, espero que você goste, espero que você se sinta aí realizado em ouvir essa música também. Quero mandar um abraço também pra Nice, a minha amiga Nice aqui do Floresta Negra, pra ela, pro Thiago, também pro Zezinho. A Nice é minha amiga, né? Ela é coordenadora aí do grupo de oração, ela é coordenadora da igreja aqui de Nossa Senhora das Mercês, né, da capela de Nossa Senhora das Mercês. Ela ministra lá o grupo de oração, também tem o terço, o cenáculo de Nossa Senhora das Graças, do qual faço parte também, né. Grande abraço aí pra Nice, pro Zezinho, também pro Tiago. A minha amiga Lu, do pastor Ademir, esposa do pastor Ademir, mandou bom dia nosso amigo Tony Charles, Deus abençoe sempre, toca uma música pra nós e todos vocês da rádio e a todos os ouvintes, por favor. Chegando então, Gustavo Lima, Retrovisor. Muito bonita essa música, hein?

Aí foi Gustavo Lima, retrovisor, para minha amiga Lu, pastor Ademir, também para o Gabriel, a Gabriela e também para Larissa, né? Toda a família do pastor Ademir aqui no Brancas Nuvens. Grande abraço para vocês, obrigado pelo carinho, obrigado pela sintonia, meus amigos, meus parceiros aí de longas as datas.

Campos FM 104.9, você sempre em primeiro lugar no carinho da nossa audiência. Agora eu vou atender meu amigo, né? É o Raí, é o Unha Pintada me ouvindo lá no Jardim Embaixador. Grande abraço pra você, Unha Pintada. Obrigado pelo carinho, obrigado pela sua sintonia. Então vou trazer pra ele música do Gustavo Mioto, Causador de Choro. Agora 10h17. Bom dia pra você, meu amigo Unha Pintada. Obrigado aí pelo carinho, obrigado pela sintonia.

Campos FM, você ouviu aí Gustavo Mioto, Calçador de Choro, foi lá pro Raí, Unha Pintada. Essa daqui vai pra minha amiga Benê aqui no Cochicho, a Benê que fez aniversário essa semana. Já eu leio sua mensagem, tá bom, Benê? Essa aí é pra você. Kennedy, Forever in Love.

0: Aí você acabou de ouvir Kennedy, que é música bonita, né? Forever in Love. É a música que é tema de abertura da minha programação aí. Foi pra minha amiga Benê, que fez aniversário essa semana, né? Falou que fez aniversário quarta-feira. Parabéns pra você, Benê. Feliz aniversário, tá? Papai do céu abençoe você com muito amor, com muita paz, com muita luz, com muita alegria. Enfim, com tudo, com muito, muito, muito, muito mesmo, tá? Que Deus abençoe você grandemente, grandemente mesmo, tá? Papai do céu sempre é bom com as pessoas que gostam dele. Papai do céu é sempre bom com as pessoas justas. E eu tenho certeza que você é uma pessoa de grande coração aí. Então Deus está presente na sua vida. Então felicidades para você sempre, minha querida. Qualquer dia eu vou aí te dar um abraço, tá bom?
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0: Quer mandar um abraço também pro Altair Cabeleireiro, meu cabeleireiro, ele que está na sintonia lá em Santana, né? Sapucaí Mirim, é isso aí. É um grande abraço pra você, Altair. Só esqueço o nome do bairro dele lá. Sempre eu esqueço, meu Deus. O Altair Cabeleireiro, um dos melhores cabeleireiros de Campos do Jordão, sempre cortando as minhas badeixas aí, né? Então ele disse que tá na audiência. Abraço pra você, pra esposa Andréia, enfim, pra todos vocês aí. Que Deus abençoe. Sabadão maravilhoso pra todos.
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0: Quero mandar um super abraço também pra Rejane, minha querida Rejane, que está me ouvindo lá em Jaboatão dos Guararapes, no Pernambuco. Já vou atender o Ed e tocar a sua música, tá bom, Rejane? Que Deus abençoe você aí também, sabadão maravilhoso pra você e todas as pessoas que nos ouvem através dos aplicativos. Também Ana Maria Azevedo, que está me ouvindo lá em Brasópolis, no bairro da Floresta. Grande abraço pra você, Ana Maria, obrigado pelo carinho, obrigado pela sua estimada sintonia. Lá em Santa Rita do Sapucaí, minha prima Lígia Rezende, né? Um grande abraço aí pra Lígia Rezende também, ouvindo a 104.9. Obrigado pelo carinho, obrigado pela sintonia. Ana Maria de Souza, aqui em Campos do Jordão, minha querida Ana Bacana, também sintonizada. Obrigado pelo carinho, Ana Bacana.

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2: Campos FM 104.9, você sempre em primeiro lugar no carinho da nossa audiência. Agora é 10 horas e 27 minutos. É, o meu abraço agora vai pra ele, o Hélio Pereira de Sena, lá em Jaboatão dos Guararapes, que me mandou um áudio e vai falar comigo agora. Fala comigo, Hélio, bom dia!
3: Fala, meu amigo Tony Charles, bom dia pra você e pra todos os jordanenses, ouvintes da Campos FM. Meu amigo, hoje eu estou aqui no estado do Mato Grosso, estou em Cuiabá, vim aqui fazer uma entrega na RD Saúde, estou aqui na portaria, somente aguardando o porteiro mandar o ok, mandar entrar para descarregar, beleza? Hoje eu quero ouvir qualquer música gospel que tenha na sua grade aí, confio muito no seu bom gosto, escolha uma para mim aí e mande bronca. Ofereça a todos os jordanenses. Também para minha amada esposa Rejane, que está lá em casa, estava conversando com ela agora. Beleza? Fique com Deus, beijo nas minhas sobrinhas, um excelente final de semana.
2: Falou, Hélio, excelente final de semana para você também, tá? Que Deus abençoe você, que Deus guie você pelas estradas do Brasil, tá? Que você sempre seja essa pessoa extraordinária que você é, levando, transportando alegria, transportando progresso, e além de tudo, sendo esse ser humano incrível que você é, esse tio abençoado que você é, né? Esse esposo abençoado que você é. Então, tudo que é abençoado, Deus também abençoa. Onde tem as mãos de Deus, tudo está abençoado. E ele pediu, eu vou trazer para ele agora o som de Aline Barros, Rendido Estou. E vai também para a esposa dele, a Rejane, nos ouvindo lá em Jaboatão dos Guararapes, no Pernambuco. Hélio, obrigado pela sua sintonia, obrigado pelo carinho e boa viagem, bom final de semana.

0: Aí você acabou de ouvir Aline Barros, Rendido Estou. Foi pro Hélio Pereira de Sena, lá em Jaboatão dos Guararapes, né? Hoje viajando, rodando as estradas do Brasil. Também foi pra dona Neuza Damas, aqui no Brancas Nuvens. Grande abraço, dona Neuza. E tem um áudio agora da minha amiga Maria José, que vai falar comigo. Fala comigo, Maria José, bom dia.
1: Bom dia, Tony. Gostaria de ouvir uma música Roberto Miranda, Espinho na Cama. Ofereço pra vocês aí da rádio, mas para todos os ouvintes. Tenha um ótimo dia.
0: É, Maria José, não encontrei com a Roberta Miranda, não, tá bom? Não encontrei com ela, mas encontrei aí com o Trio Parada Dura, então atendendo a Maria José. Trio Parada Dura, Espinho na Cama, às 10h36.

Tony Sali, tudo bem? Aqui é a Cris de Gaú. É, tá com a música do Gustavo Lima, termina com o antes. Queria dizer pro Danilo, pra Benê, para Bacana, pra todos meus amigos, minhas amigas, pra vocês da rádio, que Deus te ilumine de sempre. Aqui é a Cris do CDHU. Muito obrigado, meu amigo. Tamo junto, até mais.

0: Aí atendendo a Cris, minha amiga lá do CDHU da Vila Albertina, você ouviu Gustavo Lima, o mineirinho mais famoso do Brasil, termina comigo antes. Hoje vai estar cantando lá na festa de Barretos, né? O Barretão, um grande abraço pra você, Cris. Obrigado pelo carinho, obrigado pela sua sintonia. Agora eu vou atender, né, a professora Silene e também o professor Júlio Ramos, lá de São José do Rio Preto. Fala comigo, meus amigos, bom dia.
1: Bom dia, Tony Charles, aqui é a professora Silene de São José do Rio Preto.
2: Aqui é o professor Júlio, também de São José do Rio Preto.
0: Opa,
1: bom
0: vamos
1: dia,
0: recomeçar.
1: Aqui é a professora Silene de São José do Rio Preto.
2: Aqui é o professor Júlio, também de São José do Rio Preto. Hoje aqui nós estamos em Barretos e hoje comemora-se, Tony, o Dia Nacional do Folclore. Estivemos em Olímpia, passamos por lá, bem pertinho aqui de Rio Preto. E agora aqui em Barretos. Ontem foi o show da Ana Castela, Wesley Safadão, e hoje é Gustavo Lima, Alok. É, aqui é Trinque Pula. Quero oferecer a próxima música para todos os ouvintes da Campus FM, para você, para o meu amigo lá da Vila Elisa, Tony Palmeirense. Sucesso! Aqui, Trinque Pula!
0: É sucesso absoluto, é o trem que pula, tchê. É aquele abraço pra você, professor Júlio, aquele abraço aí pra professora Silene também, lá no Barretão hoje, né, curtindo o Barretão aí, é o som de Gustavo Lima e depois a Loki, né, grande abraço pra vocês aí, boas festas. Também está comigo, deixa eu ver aqui, Rafael, é o de Nelson da dupla, ex-dupla aí, Rafael Viola de Nelson, né, agora é só o de Nelson, que canta solo. Ele mandou: bom dia, meu irmão querido, Deus te abençoe grandemente, um ótimo programa para você e a todos os ouvintes da Campus FM, grande abraço para você, meu amigo de Nelson. Obrigado aí pela sua sintonia, obrigado pela sua companhia, mais uma vez registrando aí também a passagem aí pelo nosso programa dele, é o Altair Cabeleireiro, da esposa Andréia, grande abraço para vocês, obrigado pela sintonia também. É, deixa eu ver aqui, o Felipe também, lá do Floresta Negra, né, da Forneria Ramalho, grande abraço para você, obrigado pela sintonia, obrigado aí pela sua estimada companhia. Chegando então, pedido musical aí do professor Júlio e da professora Silene, Rio Negro e Solimões, na sola da bota.
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1: Aí você acabou de ouvir Lourenço Lorival, Pedido de um Pai, foi pra minha comadre Benê, lá na floresta, na Vila Albertina, né? Na Vila Albertina, e ofereceu pra mãe, Dona Carolina, também pra irmã Silvéria, também para os sobrinhos, sobrinhas, pra neta Lívia, que nasceu antes de ontem, também para o neto Vitor Hugo, também, deixa eu ver aqui pra quem, pra Yasmin, né? Yasmin Estevam, pro esposo Neno, pra Cris do CDHU, também está oferecendo pra Luísa no Morro do Elefante, pra Poli Ana, pra Jaque lá, as meninas, né, do Pesqueiro Sol Nascente, é isso aí, grande abraço pra vocês, obrigado aí pela sintonia também. Estou oferecendo para os filhos, Danilo, Daniel, Daiane, Daniela, enfim, pra todos os parentes, todos os amigos, todos nós aqui da rádio, né, grande abraço pra você, Benê, obrigado pelo carinho, obrigado aí pela sua estimada sintonia. E tá todo mundo ouvindo a Campus FM, né, muita gente aí ouvindo a nossa programação. Quero mandar um abraço aí também pra Célia que mandou pra mim aqui uma mensagem, né? Tô procurando a mensagem dela aqui, mas já vou achar, tá bom, Célia? E pra Célia eu vou trazer a música do Rick Renner, Filha. Opa, falhou aqui o meu computador, tá? Esse computador aqui às vezes dá umas rasteiras na gente, né? Mas é isso aí, um grande abraço pra você, Célia. Obrigado pelo carinho, obrigado pela sua sintonia, né? Eita. Deu pau aqui, mas uma hora dá certo.
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1: Deixa eu ler a mensagem que a Célia mandou. Bom dia, meu querido amigo. Aqui é a Célia. Manda um abraço para todos. Manda um abraço para todos os aniversariantes do mês de agosto. Os meus sobrinhos, Felipe, José, o Levi e Miriam, né? Então tá bom, Célia, grande abraço pra você, obrigado pelo carinho, obrigado pela sua sintonia, tá? Que Papai do Céu abençoe vocês aí, que você tenha muita paz, muita alegria, que o melhor aconteça na sua vida todos os dias.
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1: Quando a saudade bate no peito, é assim, você vai ouvindo a Campus FM e é claro que a saudade dá um jeito aí, dá uma rasteira na gente, mas vai embora. Então chegando pra Célia agora, Diego e Vitor Hugo, Bem Mais Que Eu.

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0: Campos FM 104.9, agora 11:06. Esse é o programa Toca Tudo com você até as 11:30. E eu sou o poeta Tony Charles, levando amor, levando alegria, levando descontração e calor humano em qualquer canto que você esteja me ouvindo. E tem um áudio pra gente ouvir aqui. Vamos ouvir quem fala comigo agora. Fala comigo, meu amigo João Araújo, bom dia.
1: Tony Charles, bom dia, meu querido, como vai? Tudo bem? É, Tony, eu estou aqui indo pro Capivari, ouvindo Tony Charles aqui na Campus FM 104.9, não é verdade? É, isso aí, meu querido, programa sempre, sempre maravilhoso. Ô, Tony, queria pedir hoje pra você tocar uma música pra nós, uma música que lembra muito meu pai, Boate Azul. Você pode tocar, meu querido? Um grande abraço. Deus abençoe a você e a todos os ouvintes. Grande abraço!
0: É o meu amigo João Araújo, ele que faz o programa Almoçando com Música aqui na Campus FM, né? É, todos os dias aí, de segunda a sexta-feira, do meio-dia às 2 da tarde, programaço aí, tocando aquelas músicas românticas, aquelas músicas que o povo gosta de ouvir, né? João Araújo, aquele abraço pra você, um bom final de semana, sabadão maravilhoso pra você, meu querido. E eu tô com um probleminha aqui na grade, né? Não estou conseguindo arrastar as músicas aqui pra serem tocadas, estou tocando somente as músicas que tá na grade. Então vou tocar pra você agora, João, Simone Mendes, Dois Fugitivos. Dois Fugitivos.

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2: Aí você ouviu o Zé Neto e Cristiano, Melação, agora às 11h14 da manhã. Daqui a pouquinho tem Janu Santos e o programa Sabadão Sertanejo bombando aqui na Campus FM.

0: né? O pessoal deve estar com saudade, né? Porque sábado passado não teve. Então, com certeza, hoje o pessoal está aí na ânsia para ouvir o programa do Janu e o Sabadão Sertanejo. E agora eu vou trazer aqui mais uma mensagem. Quem vai falar comigo, sabe quem é? É a minha querida amiga Luísa do Morro do Elefante. Alô, Luísa, bom dia.
1: Oi, Tony, bom dia, tudo bem? Tony, toca uma música pra mim da Simone Mendes, escolhe a melhor que tiver aí, tá? Eu quero mandar pras meninas do pesqueiro aqui, que tá todo mundo te ouvindo, a Emily, a Jaque, a Poliana, a Carol, a Isabela, a Nair, a Simone, tá? E também quero mandar pra Benê, né? Benê é uma gracinha de linda. Amo você, Benê, a Benê, o esposo, os filhos, né? São nossos clientes todo domingo, são gente boa demais da conta, tá? E também quero mandar para Nair, para Exaltina, para Benedita César, para você, a todos os seus ouvintes, para minha amiga Maria Helena e a todos da minha família, tá bom, Tony? Um ótimo domingo, um ótimo sábado e um bom final de semana para você, tá bom, meu querido? Que Deus abençoe muito.
0: Tá certo, Benê, aquele abraço especial. Benê não, a Luísa, né? Mandando abraço pra Benê aí, pro Neno e pra todo mundo aí que frequenta lá o Pesqueiro Sol Nascente. Grande abraço pra você, Luísa, Paulo Márcio, pras meninas Jaque, Poliana e também o parça, nosso parça aí, né? É assim diz o Janu, o Miguelzinho.
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Aí, atendendo a Luísa, foi Simone Mendes, Erro Gostoso. Agora 11h18. Eu vou atender ele, meu amigo Johnny Palmeirense, oferecendo essa próxima música pro professor Júlio, pra professora Silene, pra mim, pra Vanessa aqui do Brancas Nuvens. Chegando Berlim, Take My Breath Away, às 11h18. É pra você, Johnny Palmeirense.

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1: É Campos FM 104.9, agora 11 horas e 31 minutos. E para você que está me ouvindo desde as 9 da manhã, o meu abraço para você, meu muito obrigado, tá? Que o Papai do Céu abençoe vocês com muito amor, com muita paz, com muita luz. Sabadão maravilhoso para todos. E aqui eu finalizo mais um programa Toca Tudo, agradecendo a você pelo carinho da sua audiência e prometendo, assim se Papai do Céu permitir, sábado que vem estarei de volta com mais um programa para você e mais um Toca Tudo, né? E eu vou finalizar o programa. Hoje eu nem vou ler as minhas mensagens hoje, porque por aqui está o Janu Santos para fazer o seu Sabadão Sertanejo. Vou ficar devendo as mensagens para vocês hoje, tá bom? Que eu tô com um pouco de pressa, mas sábado que vem estarei de volta com mensagens, com as músicas bonitas, com coisas positivas, aquelas que enchem o seu coração de alegria, de afeto, de calor humano, para que o seu dia fique aí repleto de paz, de amor, de alegria, de tudo quanto é coisa boa. Tenham todos um bom final de semana, fiquem com Deus, fui, tchau, tchau.

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Opa, alô, cidade, bom dia pra você ligadinho na sexta.9. Hoje, sabadão, dia 22 de agosto de 2026. Pra você que esteve na ótima companhia do poeta, meu padrinho, Tony Charles. Tony Charles vai descansar e volta no próximo sábado a partir das 9 horas da manhã. Chegando por aqui, seu amigo Jean Santos pra te fazer companhia até as 2 da tarde com o melhor da música sertaneja no seu rádio. A partir de agora, o som do seu rádio você já pode aumentar, porque é no repique do berrante que o Sabadão Sertanejo vai começar.

0: Cristiano Santos.
1: Aqui o sistema é diferente.
2: É no sistema diferente. Vamos começar o Sabadão Sertanejo de hoje com eles. Guilherme Gustavo, geração de boiadeiro.
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0: É isso aí, cidade, agora 11 horas e 49 minutos, atendendo a Vanilda. Alô, Vanilda. Ela pediu aqui Zé Neto e Cristiano, cadeira cativa. A Vanilda tá lá limpando a casa lá e curtindo o Sabadão Sertanejo. Abraço, Vanilda. Alô, Robson. Abraço pra toda a galera aí, tamo junto aqui na sua 104.9.
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1: Opa, chegou o momento do modão aqui no Sábado Sertanejo. 11h51, alô Paulinho da Construfase. Abraço Paulinho, pediu modão, você quer modão, então toma. Pedro Pentes, então na estrada. Sete palavras aqui no Sábado Sertanejo.

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2: É isso, agora 11 horas e 55 minutos. Um abraço aí ao Paulinho da Curso Faz. Alô, Paulinho, curtiu o EP do Bento e Zé da Estrada, né? Tamo junto, meu companheiro.
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2: Vem comigo, cidade, 996-350-367. É o zap lá pra você interagir comigo aqui no Sabadão Sertanejo até as 2 da tarde. É um prazer imenso saber que tá ligadinho aqui com a gente. 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

0: Maravilha!
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0: Que coisa linda, né?
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0: É isso aí, Cidade. Muito bem, agora meio-dia, 12 minutos. E atenção, hein? Hoje é o dia D da multivacinação. Pra você que tá curtindo a Campos FM, o Sabadão Sertanejo. Hoje é dia D da multivacinação. Para crianças e adolescentes menores de 15 anos, aí a ação visa atualizar as cadernetas de vacinação e também colocar em dia as doses em atraso, tá certo? Então procure aí o posto de saúde mais próximo da sua residência, em todos os bairros de Campos do Jordão. Os profissionais de saúde estão de prontidão hoje até as 5 da tarde, beleza? Hoje é o dia D, então, da multivacinação. Procure o pessoal da saúde aí e atualize a caderneta de vacinação do seu filho aí. Menores de 15 anos! Também pode colocar em dia as doses em atraso para você que é adulto aí, tá bom? Só procurar o posto de saúde mais próximo da sua residência.
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0: Opa, aí na pegada do forró com Bruno e Marrone. Tchau, amor. Agora medir 12 minutos.

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1: Ah, se Deus me ouvisse, mandasse pra mim.
2: É isso aí, cidade, esse modão, vou mandar pro meu amigo Elvis. Alô, Elvis, ligadinho na 104.9.
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2: É o Edson, do Edson Yurtz, com o Chitãozinho Chororó. Se Deus me ouvisse.
3: Vocês, vamos juntos.

É Chitãozinho Chororó com Edson Hudson. Se Deus me ouvisse, é o clássico da música sertaneja aqui no Sabadão Sertanejo. Alô Elvis, indicação do meu amigo Elvis, um abraço Elvis, toda a sua família, que Deus abençoe. Obrigado pela sua audiência.

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4: Meio-dia e 26.

0: 12:26.
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2: É isso aí, cidade. Muito bem, agora medindo 26 minutos. Alô, você do 996350367. Vamos ouvir quem é que tá por aqui.
3: Bom dia, boa tarde, Jano Santos. Aqui é a Claudina da Vila Maria.
2: Ô, Claudina.
3: Eu queria a música da Ana Castela, Crime de Rodeio.
2: Certo.
3: Direito pro meu marido Caroço, meu pai Pastel, pro meu cunhado Derto, pro meu filho João Vitor, pra minha cunhada Dirce, Ana Paula, Ana da Vila Britânia, pra Maria Helena, pro Dinho e pro Rick. E pra vocês da Rádio Jordão aí, viu? O Cici tá graça. Deus abençoe vocês. Uma boa tarde pra vocês. Fica com Deus.
2: Valeu, Claudina. Um abraço. Tamo junto aqui na 104.9.

É isso aí, cidade, você curtiu aí com Ana Castela, Clima de Rodeio. Foi o pedido aí da Claudina. Valeu, Claudina, um abraço pra você. Quero mandar um abraço também pro Carioca lá do Belo da Noiva, ele que mandou aqui pra mim uma arte. Convidando a todos que amanhã, dia 23 de agosto, a partir das 2 horas da tarde, acontece aí o grande show de prêmios em prol da realização do 22º Congresso Regional Sul da Pastoral Familiar, hein? Aqui em Campos do Jordão. Você não pode perder esse grande show de prêmios, acontece ali no Salão Paroquial de Santa Terezinha, na Igreja de Santa Terezinha, no Menino Jesus, em Abernésia. É isso aí, amanhã então, um grande show de prêmios com o Carioca do Véu da Noiva lá na Igreja Matriz de Santa Terezinha, a partir das 2 horas da tarde. Valeu, Carioca, tamo junto! Agora chegando eles, Henrique e Juliano, o amor dos outros aqui no Sabadão Sertanejo. Meio-dia e 30, meio-dia e meio, pra você ligadinho na 104.9.

É isso aí, muito bem. Você curtiu com o Henrique e Juliana, Amor dos Outros, aqui no Sabadão Sertanejo, agora meio-dia 33 minutos. E atenção, hein? Hoje é o dia D da vacinação em todo o Brasil, em Campos do Jordão não pode ficar de fora, é claro. Os profissionais de saúde já estão de plantidão aí, estão todo mundo de plantão para te atender. Só chegar aí no posto de saúde mais próximo da sua residência. Crianças de 0 a 15 anos, a ação visa aí atualizar as cadernetas de vacina da criançada, hein? Menores de 15 anos. E se você é adulto ou maior de 15 anos aí, se quiser também colocar em dia as doses em atraso, pode chegar por lá que eles vão colocar em dia a sua caderneta também, tá bom? Então, crianças e adolescentes menores de 15 anos, ação hoje, hein? Dia D da multivacinação. A ação visa aí atualizar a caderneta de vacinação da criançada. Não deixe para a última hora. Aproveita aí no seu bairro, no seu posto de saúde mais próximo aí, tá bom? Pessoal aí do bairro Céu Azul, a galera estão chegando aí. Ó, o pessoal da saúde está na rua aí. Só chegar e atualizar a caderneta de vacinação do seu filho. Fechou? Hoje é o dia D da multivacinação em Campos do Jordão e também em todo o Brasil. Eu quero convidar a todos que em setembro tem aí a grande festa beneficente do bairro Monte Carlo. Dias 4, 5, 6 e 7 e também 11, 12 e 13. São dois finais de semana, os dois primeiros finais de semana de setembro. A grande festa beneficente do bairro Monte Carlo. Você não pode ficar fora dessa, hein? Shows todas as noites, barraca típicas. Você não pode perder. Tem também os parques de diversões. Esse ano vai ter parque de diversões com pacotes especiais para você. Na sexta-feira, dia 4 do 9, terá um grande show com a banda Conspiração. Sábado, dia 5, terá por ali Anderson Brasil e Orlando dos Teclados. Domingo, dia 6 do 9, teremos por ali a Fran Silva. E segunda-feira, dia 7, é feriado nacional. Segunda-feira, Renan Soares. No outro final de semana, começa tudo de novo na sexta-feira, dia 11 do 9, grande banda rodeio, olha só, dia 11 do 9, 11 de setembro tem a banda rodeio, é o último final de semana da festa. Sabadão, dia 12, Nayara Furtado, e domingo, dia 13, William Pazianotto. A sonorização é do DJ Alexson, locutores confirmados, é claro, eu, Jano Santos e também Chitãozinho, estaremos por ali. Apoio da Secretaria de Valorização da Cultura, Governo de Campos do Jordão, Novo Tempo. Também apoio da Associação de Amigos e Moradores do Bairro Monte Carlo. E é claro, apoio aqui da Campos FM 104.9. Então vem aí em setembro, dia 4, 5, 6, 7, 11, 12, 13. É grande festa beneficente no Bairro Monte Carlo. Anota na sua agenda aí, você não vai ficar fora dessa, né?

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8: Meio-dia e 49.
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0: Boa tarde, Janu. Que do Barrado. Eu queria pedir uma música da Maiara Maraíza, Camara Mendonça, do jeito que eu quiser. Você pra Dona Marta e pro Rodriguinho e pro Zé Geraldo e pra Sandra, que mora no Bocas Novês. E pros ouvintes, Campos e Defensa Tade.
1: Abraço, Dudu do Barrado, chegando seu sucesso aqui, Marília Mendonça com Maiara e Maraíza.

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2: Ah, isso aí, cidade, você curtiu aí com Maiara Maraís, Marília Mendonça, do Quero Você do Jeito que Quiser. É, indicação do Dudu Barrado, valeu Dudu, um abraço pra você. 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Chegando Bruna Viola com Paula Fernandes, Amor Cintrão.

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0: Opa, já estão de volta!
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0: Chegando agora, Portal Gaúcho com Tchê Garotos, Tranco Velho e Fandangueiro. Essa quer mandar especialmente pro meu amigo Valdir Felber. Alô, Valdir Felber, o gaúcho de Campos Verdão. Hoje encontrei com o Felber da Bernese, nós viemos na caminhada até o Santa Cruz, né, Felber? Abraço, Felber, obrigado pelo carinho, obrigado pela sua audiência, sempre aqui na 104.9, viu?
1: Não é essa música, bicho.
2: Acho que é essa aqui, hein? Lá, é o Cris, gurizada, diga. Vai lá. Vamos ver. Levanta a mão.
1: Não é essa aí também. Não é essa aí.
2: Acho que é o tio Laerte no bailão. Então só.
1: Marquinhos. Também não. Cris, por favor, Cris.
3: Eu até gostei dessa música. Eu tava dançando baguale. Só faltou uma prenda aqui em cima para dançar.
2: Se não é nenhuma dessas aí. Se não é nenhuma dessas, agora eu não sei qual que é. Qual que é, Cris?
3: Que o povo vai gostar e vai dançar bastante. Tá chegando o Tranco Velho mais fandangueiro do sul do Brasil, hein, gurizada?

0: Cadê o grito de Joinville?
1: Isso aí.
0: Beijo no coração de cada um de vocês. Obrigado, Joinville.
1: Obrigado.
0: Obrigado, galera do Portal Gaúcho.
1: Valeu, Marquinho. Valeu, tio garoto. Obrigado, Michael. Obrigado. Valeu, obrigado.
2: Satisfação.
1: Obrigadão.
2: Belo trabalho de vocês. Trabalho obrigado. Magnífico, bacana. Obrigadão. É a nossa cultura do Rio Grande, show
3: de bola. Fala, galera de Campos do Jordão, como é que vocês estão? Tudo bem com vocês? Ed Brito aqui.
4: Tudo firme, eu, Samuel.
3: E a gente tá aqui pra agradecer a Campos FM pelo carinho com a gente, por tocar, por ser parceira da Ed Brito e Samuel, tocar as nossas músicas. Agradecer a você de Campos do Jordão, que pedem as nossas músicas na rádio. Campos FM, toda a família Campos FM, tamo junto sempre.

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1: 1:27.
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1: 1:27.
2: O melhor do Nordão pra você. Sabadão, certo?
3: Opa, é aqui mesmo. Já voltamos de volta.
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3: É isso, cidade, muito bem, agora são 1:27. Quero lembrar você que vai acontecer em setembro, os dois primeiros final de semana de setembro, a grande festa beneficente do bairro Monte Carlo. Você é o nosso convidado especial. Dias 4, 5, 6 e 7, também no final de semana 11, 12 e 13, teremos ali show todas as noites, também show de prêmios beneficente, barracas típicas. 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
3: Esse é aquele modão que a cerveja abre sozinha. Vem comigo, cidade, aumenta o volume aí.

0: Rádio Cidade agora, 1 hora e 38 minutos. Mandar um abraço aqui pro Tarcísio, lá de São Bento, Sapucaí. Alô, Tarcísio, ele que diz aqui: boa tarde, Nu, manda um modão pra nós aqui, Tarcísio São Bento, parabéns pelo programa. Só toca moda boa, você tem uma grande audiência em São Bento. Abraço, valeu, Tarcísio. Obrigado pelo carinho, viu? Abraço aí também para o Fernando, para a Nalva, toda a galera de São Bento, Sapucaí. Valeu, Tarcísio, tamo chegando.
1: Eu menti pra você.
0: Pra você, Chitãozinho Xororó. Participação de Rick Reiner, eu menti.

0: Sarará!
1: Ei, Rick Henry.
2: Ô, Rick.
1: Beleza?
2: Essa música é sua e do Alexandre.
1: Música minha e do Alexandre.
2: E você deu esse presente pra nós.
1: Vocês me deram o presente de gravar essa canção.
2: Muito obrigado, muito obrigado.
1: Eu queria agradecer

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1: Alô,

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1: É isso aí, cidade. Muito bem, já estamos de volta a 1 hora e 48 minutos agora. Alô, você do 996350367, fala comigo.
2: Boa tarde.
1: Tarde.
2: Aqui é Ana Paula da Vila Maria.
1: Ana Paula, bom?
2: Eu queria pedir uma música do Chitãozinho Xororó, Fio de Cabelo, por gentileza. Ofereço essa música pra minha avó, Dona Dirce, pra Claudina e pro meu tio Tio Caroço. Muito obrigada, Rádio Campus FM, maior rádio da cidade.
1: Obrigado você, Ana Paula. Abraço pra toda a galera aí da Vila Maria. Que Deus abençoe a todos. Chegando o clássico da música sertaneja, Fio de Cabelo, Chitãozinho e Xororó aqui no Sabadão.

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1: É isso aí, você curtiu com o Chitãozinho Chororó, fio de cabelo, atendendo aqui a Ana Paula da Vila Maria. Um beijo pra Ana Paula aí, a todos da Vila Maria, obrigado pelo carinho, obrigado pela audiência. Chegando mais WhatsApp por aqui, alô você do 99635-03.

0: Rádio. E hoje nós estamos em Barretos, onde tivemos Ana Castela. Hoje nós temos Gustavo Lima, DJ Alok. Estou aqui no Camarote da Brahma com o Kaká, é o vice-presidente aqui dos Independentes de Barretos. Toca um modão aí para nós. Deus abençoe. Sucesso, Janu. Pode pegar, pode pegar, pode pegar.
1: Alô, amigos criadores de dados, pecuários.
2: Um abraço aí ao professor Júlia, professor Silene, diretamente do Barretão, curtindo o Sabadão Sertanejo. Valeu, professor. Chegando o Teodoro Sampaio, campeão do milênio.

0: Modão com o Teodoro Sampaio, campeão do Mineiro. Foi lá pro professor Júlio, professor Silene, diretamente do Barredão. Valeu, professor, tamo junto. Chegando sucesso com eles, Zezé de Camargo e Luciano. Canta pra nós, Minosmar, pra não pensar em você aqui no Sabadão Sertanejo.
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0: É isso aí, meu povo, que pena que acabou o Sabadão Sertanejo de hoje. Agora 2 horas em ponto.
1: Tchau, obrigado, esse gordinho tá pra frente, o moleque tá estourado.
0: Agradeço imensamente o carinho da sua audiência, onde quer que você curtiu o som da 104.9 e através do seu carro, do seu radinho, do seu celular aí. Obrigado pelo carinho, viu, na sua casa, no seu trabalho. Tamo junto, tá ouvindo a gente no carro? Obrigado pela carona, valeu mesmo.
1: Tchau, obrigado.
0: Desejo você um ótimo final de semana, um ótimo sabadão pra você e toda a sua família. Que Deus abençoe a todos. Prometo voltar, se Deus assim nos permitir, é claro, no próximo sábado, a partir das 11h30 da manhã.

Lembrando que hoje é o dia D da vacinação, e se você não vacinou seu filho ainda de 0 a 15 anos, procure o posto de saúde mais próximo da sua casa aí, tá bom? Essa ação aí visa atualizar as cadernetas de vacinação e também aí colocar em dia as doses atrasadas, beleza? Um abraço pra toda a galera aí da saúde de Campos do Jordão, trabalhando hoje de plantão para atender toda a nossa população. Um beijo no coração de todos, fui e até sábado que vem. Valeu, gente, tchau, obrigado!

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10: Duas horas e 30 minutos.
11: Aí, Júnior, o que será que tinha naquele áudio, hein, meu irmão?
12: César, eu também quero saber, viu?

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1: 2h49. 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
8: Três e 25.

0: Valeu demais, obrigado.
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0: Simone Mendes.
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0: Boa noite, Uberlândia! Faz barulho aí, Uberlândia, que eu quero ouvir!
1: Que coisa linda, galera!
2: Obrigado! 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
6: 4 e 7.
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1: O Bruno não precisa de muito não. Só peço a Deus muita saúde e que ele continue aí nos abençoando pra que a gente consiga.

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8: Quatro e 46.

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1: Ô, Boteco! Você é de Garnado, São Paulo, bebê!

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0: Só uma salva de palmas pro Murilo Ruim.
1: Valeu, Goiânia!
0: Valeu, Murilo!
1: Que delícia, tamo cara, junto. Tem que respeitar.
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3: Tudo bem?
4: Não, não.

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9: Cinco e quarenta e oito.

0: Mão pra cima e faz barulho aí, Fortaleza, por gentileza, vai.
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1: Trevé, você sabe que tem gente que tem o poder de mentir, né? Eu vou te contar uma besteira, que a gente tem o poder de cair nelas aí.

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3: 6 e 4. 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
3: Campos FM 6:25.

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2: Sete e quarenta e quatro.

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6: 8 e 5.
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3: Oito e 24.

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